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Rádio Cultura, 9 horas, 15 minutos.

Rádio Cultura, 9 horas, 22 minutos.

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Rádio Cultura, 9 horas, 40 minutos. Rádio Cultura, 9 horas, 40 minutos.

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Rádio Cultura, 9 horas, 54 minutos.

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0: 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Cultura, 10 horas, 59 minutos.
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3: Meia-noite e 4 minutos.

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1: Meia-noite.
0: 24 minutos.

0: presença. Vocês são maravilhosos. Amamos vocês. Sem vocês, não seríamos ninguém. Tudo de bom pra vocês. Obrigado mesmo. Muitíssimo obrigado pela presença de todos. Obrigado, Brasil. Obrigado, gente, pelo carinho.
1: Galera, obrigado mesmo pelo carinho de vocês, por tudo que vocês fazem por nós. Obrigado de coração. Obrigado, Deus, por esse momento maravilhoso que a gente vive na nossa carreira. Tanto no momento pessoal como profissional. E vocês são responsáveis por isso. Obrigado mesmo de coração, tá? Deus abençoe todo mundo e até outro dia, se Deus quiser. Obrigado, galera!
0: Obrigado, gente! Obrigado à família, os amigos também.

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1: Meia-noite.
2: 49 minutos.
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1: Cultura, 1 hora, 39 minutos.

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0: Obrigado. Bom demais da conta, rapaz.
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2: Cultura, 2 horas, 58 minutos.

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0: Cultura, 4 horas, 16 minutos.

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Cultura, 4 horas, 47 minutos.

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Cultura, 5 horas e 27 minutos.

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0: Cultura, 5 horas, 34 minutos.

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Cultura, 5 horas, 41 minutos.

0: Cultura. 5 horas, 57 minutos.
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0: Cultura, 5 horas, 57 minutos.

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0: só levanta a mão e bate palma pro Teodoro.
1: Obrigado, Juliano.
0: Obrigado, Teodoro. Valeu.
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3: Cultura, 7:09. 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
3: Cultura, 7:14. Cultura, 7:14.

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Cultura, 7 horas, 40 minutos.

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2: 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Cultura, 7 horas, 53

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com a gente aqui na Rádio Cultura FM. Já está entrando no ar aqui o programa. Programa Série Peão Cultura na Onda Amiga da Rádio Cultura FM. Um domingo do dia 12 de julho de 2026, né? Já está no ar, já está no ar o programa. Programa Série Peão Cultura. Agradecendo aqui aos apoiadores, né? Os apoiadores do programa, o vereador Oswaldo Cruzeta. Agradecendo os demais vereadores, a qual eu citei aqui há poucos instantes, né? Também o Anteninha também está com a gente aqui pela

0: você ligadinho com a gente, né? 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Da BCL, o Gil Librelato. Também tá com a gente aqui no programa Avião Cultura. O Anteninha Antenas, é, o Anteninha também tá aqui pelo programa, né, o Anteninha. Mande um alô pro Anteninha aí, Pipoca, é isso aí, já vamos carcar a ficha aqui no Anteninha, né, o Anteninha também tá com a gente na Rádio Cultura.
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0: Tá aí o Anteninha, né? Tá aí o Anteninha com a gente aqui na Rádio Cultura FM, né? Pra você que está acompanhando a nossa programação aí, obrigado aí pela sintonia e o carinho da audiência. Bom dia! Hoje vai o Castelinho e a Mariazinha. Ah, então tá certo aí, tá certo, tranquilo no mais, né? Pra você que está na companhia aqui da Rádio Cultura FM, tá? Tá certo, tá certo. Manda esse recadinho lá pro bicho do milho, né? Não precisa aí, tá, bicho do milho? É, não manda, não precisa mandar, que tá aqui os comerciais, tá bom, o bicho do milho? Então um abraço lá pro Vitalino Ribeiro, daqui a pouquinho ele já dá o ar da graça mandando o alô dele aqui pela manhã, né? Já agora pela manhã, o Tigela, o Edson Demetrio Tigela, é, ontem eu encontrei o Tigela ali pelas bandas dos homens ali, né? Tava ali o Tigela. Firme na paçoca, né, Tigela? Bom dia, Tigela. Tô. Por onde andaste que tanto frio carregaste, Tigela?
2: Bom dia, perdigueiro. Bom dia, bom dia. Manda uma pra família do Tigela aí. O Flamengo, eles vão tomar mais um caneco ontem, hein?
0: Ah, tô. Como é que é? Me repete aí que eu gostei de ouvir essa frase aí.
2: Bom dia, perdigueiro. Bom dia, bom dia. Manda uma pra família do Tigela aí, o Flamengo, eles vão tomar mais um caneco ontem, hein?
0: Ah, eu entendi que tomaram, hein? Parece que você disse tomaram, né? Parece que você disse tomaram ali.
2: Manda uma pra família do Tigela aí, o Flamengo, eles vão tomar mais um caneco ontem, hein?
0: Ah, eu achei que tinha levado, então tá. Então tá certo, né? Pra você que está ligadinho com a gente aqui na Rádio Cultura FM, né? É, e acompanhando a nossa

0: Então vamos ver aqui. Vamos ver o bicho do milho, a Heloísa. Heloísa dando bom dia aqui da Heloísa. E aí, Heloísa? Tudo certinho, Heloísa? Tudo tranquilo, no mais? Então tá, Heloísa. Bom dia, Heloísa.
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0: O bicho do milho apertou algum botão lá, daí já me esbugueou tudo aqui. Vamos ver, vamos lá, sequência aqui.
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0: Tá aí os apoiadores do Vitalino Ribeiro, o bicho do milho aqui na Rádio Cultura FM. E nós aqui retomando a boiada, né? Estamos aí com anteninha, antenas, nós estamos aí no programa também, o nosso amigo lá, o Bid, né? O Alcebi.

0: Bides, lá no Bides Bar, né? O Bides tá todo no modernismo hoje, né? Se dito no mais, né? Mande um alô, Pipoca, pro Zeca do Piso, que estava de aniversário ontem, né? É, ontem, quem tava de aniversário era o Zeca do Piso, tava de aniversário ontem, nós estivemos lá, estive lá no almoço, na confraternização lá do Zeca do Piso. Ah, já cortaram o bolo, já levei um pedaço, viu? E ai, que bolinho bom, né? É bom, bom mesmo, né? O bolinho, né? Bom dia, Bid!
1: Hoje eu mando um abraço também pro nosso amigo Buratinho, não sei se ele foi no rádio hoje ou não, mas ele tá meio sumido, não sei o que é que tá acontecendo, tá? Não sei se é porque o Palmeiras ganhou do Flamengo.
0: É, diz que hoje o Palmeiras ontem levantou um caneco ontem, quem falou foi o ele, né? É o Tigela que falou, né? Então tá, fala.
1: Bom dia, Pipoca, bom dia aos ouvintes da Rádio Cultura. É, estamos aí nesse domingo maravilhoso.
0: Aham.
1: Uhum. 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Tá? E manda uma música pro pessoal do bar aí,
0: tá.
1: Buratinho.
0: Não sei Buratinho.
1: Se já foi no programa ou não?
0: Não veio hoje.
1: O Zezinho.
0: Ah.
1: Manda uma música caprichada pra nós aí. Beleza? Um abraço a todos os ouvintes.
0: Tá. Hoje quem vai estar aqui é o Castelinho e a Mariazinha. Daqui a pouco eles devem chegar aqui pela rádio. Sabe que o Castelinho tem uma barda danada. É bardoso que vou te contar, né? É, o Castelinho é bem bardoso, viu? É. É, tem uma barda que vou te contar. Pra subir as escadas aqui da rádio, ele vem contando os degraus. É uma barda que ele tem, sobe o degrauzinho, dá uma parada e olha pro modernismo, né? E ali tá ela junto daí com ele, subindo a escada. A Mariazinha. A Mariazinha tá toda no modernismo agora, né? Diz que depois que ela fez uma cirurgia, ela vai dançar com o Buratinho aí. Olha! Ela vai dançar com o Castelinho, né? Não, o Buratinho que mandou a mensagem aqui agora, né? Ah, tá, onde é que tá o Buratinho? Já tá lá no Bid? Ué, mas ele ficou de passar aqui pra ver o Castelinho e a Mariazinha cantar? Porque daqui a pouquinho então tá o Castelinho e a Mariazinha, né? Mas como eu falava, o Castelinho e a Mariazinha, quando eles dançam bem agarradinho. Parece que é um só que tá andando, dançando sozinho no salão, né?
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0: Aqui na Rádio Cultura, então hoje vai ter o Castelinho e a Mariazinha aqui no Peão Cultura. Vamos ver o que que o bicho do milho mandou dizer, ele mandou a mensagem já, né? Reborqueia e Carcalefogo, bom dia
3: a todos os ouvintes da cultura aí, e hoje o Pipoca, o Castelinho ficou de aí, né? Daqui a pouco você até chega, ele disse que ia à missa primeiro.
0: Ah, ele vai à missa?
3: Tá, depois vai ele com a Mariazinha, e o Chiquinho ficou de junto também, e que daqui a pouco aparece aí, e eu quero mandar um abraço aos nossos apoiadores, todo mundo que está ligado aí,
0: tá.
3: E deixar um ótimo domingo a todos aí. E vamos curtir. Daqui a pouco o Castelinho chega aí, tá bom? Castelinho e Mariazinha.
0: O Castelinho... Tá. O Castelinho, você disse que ele ia na missa. No mínimo ele vai se confessar, né? Por isso que eu vi os caminhão ali da Librelato, tudo aquelas carretas da Librelato por ali. É pra levar os pecados, né? Ah, ele chega aí, ele vai querer me esmelar aí, né? É o Castelinho e a Mariazinha daqui a pouco aqui pela Rádio Cultura FM. Então um abraço, Zeca do Piso, que Deus abençoe seu dia, abençoe seus 43 anos, né? É, então tá de parabéns, tá de aniversário, o Zeca do Piso teve ontem, né? A Adriana Mariotti também teve de aniversário ontem lá em Lauro Miller. Então tá a nossa gratidão e parabéns aí aos aniversariantes, né? Aí eu vou abrir a primeira música do programa, é do Buratinho. Se eu não rodar do Buratinho aqui, o Buratinho não sobe a lomba, né?

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1: Tá aí o Carça Larga, né? É o Carça Larga, tudo esbugalhado, né? Então tá bom, tá certinho. Estamos abrindo aqui o programa.

aqui na Rádio Cultura FM, né? Pra você que está ligadinho com a gente, daqui a pouquinho tem o Castelinha, Mariazinha, já chegaram aqui, viu? Já chegaram aqui. Deixa o Carcaça aqui pro Castelinho, ó. Crioulo dos Pampas, a castração a pialo, né? Um abraço lá pro Buratinho, um abraço lá pro Bides Bar, lá no Bides Bar deve estar o Buratinho.

Aqui na Rádio Cultura FM, daqui a pouquinho já o Castelinho e a Mariazinha já estão se afiando ali, já estão se preparando pro modernismo. Aqui na Rádio Cultura FM, Carlos, seu Raulino Rocha está completando 88 anos. Esse áudio é dele, faz uma homenagem, tá bom, Padilha? Tá aí o nosso diretor, Gelson Luiz Padilha, já mandando aqui a informação pra gente, né? Um abraço aí, o Padilha. O Padilha ontem tava no aniversário lá do Zeca do Piso, tava ele, a doutora Lela, e nós estivemos lá, né? Eu fui lá, comi um pedacinho de carne, uma rodelinha de linguiça, né? E também um bolinho que tinha lá do aniversariante, né? Então tá, Zeca do Piso, que Deus abençoe e continue sendo essa pessoa maravilhosa que você é, seus 43 anos de idade, né? Então parabéns, feliz aniversário, repleto de paz e alegria, tá certo? Aproveito aqui para mandar o parabéns a todos aí, né? O que é o Betão ali da Secretaria de Obras que mandou o reclame aí. Então, Carcalefice, deixa eu ver o reclame aqui do Betão. O que o Betão mandou dizer aí, o Betão? É o Betão. Ah, eu projei com o Betão.

0: chuva, mas a chuva também é bom, né, Pipoca? Um abraço a todos, um bom domingo e final de semana que seja com bastante, bastante amor, bastante família. Um abraço.
1: Tá certo aí o Betão, secretário adjunto da Secretaria de Infraestrutura aqui de Orleans, falando comigo aqui no Pinhão Cultura.
2: Tá bom, tá aí o Betão, né? Então deixa eu rodar a música do Betão pra iniciar aqui o programa com o Castelinha Mariazinha. Secretário de Obras aí, vai pro Galego, vai pro Betão aqui, enquanto que o Castelinha e Mariazinha já estão afiados. Já, então só rodar isso aqui já, carquimulê.
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1: Aqui na Rádio Cultura FM já tá aqui o Castelinho, tá aqui a Mariazinha para juntos compartilhar comigo aqui o programa Peão Cultura, né? Vamos cumprimentando aqui de imediato ele. Tá com a tá de fatiota bonita, fatiota que ele tá, né?
2: É.
0: O rei da fatiota.
1: É, fatiota, né? Antigamente nós chamávamos quando o cara chegava assim, meio ajeitado, aí a fatiota dele, né?
0: É. É. Festa, né?
1: É verdade. Era domingo de festa.
0: Tinha de roupa pra ir à festa.
1: E eu me recordo muito bem, nós ia pras festas de igreja. Não, nós fazia procissão, ô Castelinho, só pra te lembrar, e eu me lembrei agora. Nós ia pra procissão de Nossa Senhora de Fátima, lá em Cruz Alta. Então nós pegava o trem em Carazinho, na estação.
0: Sim, sim, sim.
1: Nós pegava o trem em Carazinho de manhã cedo e ia pra procissão. Nós pegava o trem das 5:30, 6 horas da manhã, pra chegar lá em Cruz Alta quase ali pelas 10, 11 horas da manhã. Era mais ou menos assim, que o trem era demorado.
0: Sim.
1: O trem era demorado. Então eu me recordo.
0: Era bom, né?
1: Era bom, me lembro, até tava me recordando, o ingresso do trem era tipo um cartão assim, ó, de papelão assim, papelão duro assim, e aí chegava como é o fiscal lá e prec, dava uma grampeada assim, se fazia uma estrelinha assim, eu me recordo muito bem. Porque eu era criança, mas me lembro, criança, mas vou te mostrar a foto, daí tu vai ver como eu tava já no modernismo, né?
0: Já era lindo, então.
1: Já era lindo. Bom dia, Castelinho, bom dia do Castelinho.
0: Bom dia, Pipoca, bom dia aos teus ouvintes, os nossos ouvintes, nossos amigos que gostam de nós, os que não gostam também.
1: Vai um bom dia.
0: Carinhoso pra todos.
1: Já diz um velho ditado, aos amigos um bom dia e pros inimigos um dia bom.
0: Um dia bom.
1: É verdade.
0: Então é o bom dia do Castelinho.
1: E o bom dia da Mariazinha agora.
3: Bom dia, em primeiro lugar, agradecer a Deus, né, Pipó?
1: É isso.
3: E um bom dia pra todos os ouvintes da Rádio Cultura.
1: Isso aí, né? E aí, Castelinho, como é que tá a peleia, Castelinho? Ah,
0: levando a vida, né, cara? A gente tem que deixar a vida levar, mas também temos que ajudar.
1: É verdade, temos que se ajudar também, né? Castelinho, tu me falava de uma feita, Castelinho, que tu vai trazer hoje uma visita aí, né? Um dos apoiadores teu, né?
0: Ele acabou de confirmar que vai chegar às 10:30. Ele acabou de confirmar que vai chegar às 10:30. Bento Paz lá de Lauro Miller.
1: Bento Paz lá de Lauro Miller. Tá aí, ó, Castelinho. Como é que diz? Eu mato a cobra e mostro o porrete. Esse tempo aí nós tava lá na procissão lá.
0: Sim.
1: E era hora do meio-dia deitar o falecido papai, falecida mamãe. E tô eu lá segurando uma bisnaga lá.
0: Ah, é aquela bisnaguinha que a gente toma.
1: Agora não, mas eu já enterrou as ferramentas.
0: A gripe, né?
1: É, mas naquele tempo ainda dava um tapa no beiço ainda, mas agora não, né? Então tá aí, essa aí, é mais ou menos um tempo que a gente teve. E aí, Castelinho, você tá falando do teu apoiador?
0: Sim, daqui a pouco chega o Bento Paz, ele quer te conhecer, tá chegando por aí. 10:30 ele já mandou uma mensagem dizendo que vem.
1: Dizendo que vem.
0: Nós queremos mandar o nosso abraço, agradecer o Bicho do Milho pelo apoio que tem dado pela Castelinha Mariazinha.
1: Uhum.
0: E agradecer o Pipoca.
1: O Bicho do Milho.
0: É um baita, como dizia o Poesia, da dupla Goiânia e Poesia.
1: Uhum.
0: Pipoca é um baita locutor.
1: É, são 48 anos de rádio.
0: De rádio,
1: 48 anos de rádio.
0: É brincadeira, né?
1: É.

0: E aí na família, né? No isso, caso isso. Da família isso, nossa. Isso.
1: Né? E eu também quero agradecer o nosso diretor e proprietário da rádio,
0: o Gelson Padilha.
1: Gelson Padilha, pelo apoio que tem dado a Castelinha Mariazinha, a doutora Lela, a família dele toda aí que trabalha aí por bem da comunidade orleanense.
0: Ah, tá certo então. Tá certo.
1: E mandar o nosso abraço para um grande amigo nosso que nós temos no Rio Belo, né, Mariazinha?
2: Isso.
1: O Valdomiro Ghisoni. Valdomiro Ghisoni lá de ele tem o sítio nas Três Barras, né? Então tá bom.
2: E também vai um abração lá pro seu Tony Cascais e a esposa.
0: Tá. Então tá certo, dado o recado aqui.
1: Tony, um abraço pra ele, porque foi aqui em Orleans, foi o primeiro que cantou comigo no rádio.
0: Ah, então vai, vamos carpichar.
1: Vamos lascar uma música gaúcha aí.
0: Bueno?
1: Então vamos lá. Vamos lá então.

0: Boca!
1: Aí, tá certo, tá certo. Tá aí o Castelinho, a Mariazinha já estão comigo aqui na Rádio Cultura FM, no nosso programa Pião Cultura. O Gelson Padilha me mandou uma mensagem, deixa eu atender o patrão aqui, né? O chefe me disse: o Raulino Rocha está completando 88 anos. Esse áudio é dele, faz uma homenagem. Então tá, olha só aqui, ó.
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3: Bom dia, meu querido Padilha. Hoje sou com a felicidade desse 12 de julho de 2026, com 88 anos completando hoje, dia 12/7/38. Que felicidade aqui que tem. Quero ver se tu bota alguma música aqui, né? Essa grande rádio cultura da tua pessoa. Dúvida de tudo que tu fez aqui nessa rádio. Sempre passou o trabalho, através de vitorioso. Padrinho, eu estou esperando. Um abraço, fica com Deus.
1: Aí, tá aí o seu Raulino Rocha, tá de aniversário hoje, né? Conhece o Raulino?
4: Dia Raulino Rocha, muitos anos de vida ainda pra ti, muitas felicidades, muita paz no teu coração. Eu que tive o prazer de trabalhar na fábrica de móveis Rocha, do pai dele, do seu Zaquinha Rocha.
1: Ah.
4: É, fui ilustrador de móveis na marcenaria do seu Zaquinha Rocha.
1: Uhum.
4: E a gente tem uma ligação muito grande com o Raulino e com a esposa dele, que eu não estou lembrando agora o nome dela também. A gente vai perdendo um pouco a memória. Quando...
1: É, ela foi enfermeira do hospital, né?
4: Foi enfermeira muitos anos no hospital aqui em Orleans.
1: Santa Otília.
4: É, no hospital Santa Otília. Um abraço pra ti, Raulino, aqui é o Maneca, tá? Aqui na rádio é o Castelinho, tu me conhece, é o Maneca.
1: É o Maneca.
4: É, que trabalhou com teu pai e o Renato, teu irmão, na fábrica de móveis de vocês aí, bem onde é o Altoff hoje.
1: Onde é o Altoff, né?
4: É.
1: Isso quer dizer que foi 1900 e antigamente.
4: 1963.
1: 63, no ano em que eu nasci, 63 para 2026, quer dizer que estou com 63 anos atrás.
4: 63 e 64.
1: É, isso aí, 63 anos atrás. Oh, tu conhece também o seu Raulino, Mariazinho? Não, não. Então deixa só rodar uma música da estrela, da banda Estrela do Oriente, para homenagear ele.
4: Lá, e o Raulino então, faz parte dessa banda, né?
1: É, então tá aqui, ó.
4: Outra coisa também que eu quero uma homenagem com essa música aí, pro meu compadre e concunhado que Deus já levou também, que faz parte dessa banda aí.
1: É.
4: O pai da Tânia e do Zé Luiz. E tem a Mayra, tem uma porção de filhos, é o Nelson do Copinho que eles conheciam.
1: O Nelson já faleceu, né?
4: Já, também fazia parte dessa banda aí, Nelson do Copinho.
1: Então vamos ouvir aqui, ó, banda Estrela do Oriente.

0: E viva o Raulino Rocha!
1: Tá aí, a homenagem ao seu Raulino Rocha aqui no programa Peão Cultura. É isso aí, né, Castelinha? Mais ou menos assim, né, Mariazinha? Homenagear as pessoas que são queridas com a gente, né, ô Castelinho? E aí, e a próxima melodia qual que vai ser?
2: Essa música aqui agora.
1: A qual a música?
0: Agora eu quero agradecer aí o ProArte, né?
1: A ProArte, ProArte.
0: E tá promovendo aí esses cantos que a gente fez aí nos festivais da música sertaneja. Uhum. E agora então eu também fiz mais uma e quero que seja registrado lá junto com Paulinho Vick e o Vinícius lá na ProArte.
1: Na ProArte.
0: É, essa música também é mais uma composição minha, mais uma letra minha e que eu dedico meu amor a Orleans. Fica pra ti ali. Eu dedico meu amor a Orleans.
1: Tá certo.
0: É mais uma música que eu canto. O meu coração é de Orleans. Então,
1: seu coração é de Orleans.
0: Não, nós vencemos, eu e Ferreirinho vencemos o Festival da Música Sertaneja de 1978.
1: Sim.
0: Com a música Meu Regresso.
1: Meu Regresso.
0: E agora com a Mariazinha, eu fiz pra nós dois cantar juntos. Resposta do Meu Regresso.
1: Tá certo, vamos aproveitar e mandar essa música pra Francine. Alô, Francine, olha a música aí pra você também, tá? Daqui a pouquinho eu preparo uma música então pra você também, uma outra melodia.

0: Castelinho. Primeiro e a nome. Mariazinha aqui no programa Peão Cultura, né? É,
1: então tá, em primeira mão, né?
0: Em primeira mão. Então, rapidinho o intervalo aqui, eu retorno já em seguidinho aqui.
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0: 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O Fala Ronélio Godinho.
4: Bom dia, nosso amigo Pipoca, é o Ronélio Solovarino, estamos aqui no pé da Serra do Corvo Branco, escutando o Peão Cultura. Bom domingo a todos aí e um ótimo final de semana.
0: É isso aí, tá bueno então, né? É, então tá especial de primeira aqui o programa, né? É, tá pronto, então reborqueia, prega-lhe fogo, Castelinho.
1: Oi.
0: É essa música aqui que você pediu aqui.
1: Pois é, ainda há pouco eu falei no Ferreirinho, né?
0: Uhum.
1: Ferreirinho foi meu parceiro, meu tio, meu compadre,
0: uhum,
1: que Deus já levou há 15 anos, né? Mas nós, sim, deixamos gravado desde 1968 pra frente ali.
0: Uhum.
1: Deixamos gravado muitas músicas e aí o Bicho do Milho foi buscar no baú essa música aí que é uma moda de viola das antigas.
0: Moda de viola das antigas.
1: Seca, né? Uhum. E eu e o Ferreirinho gravamos, que é A Morte da Bugrinha. Morte da Bugrinha.
0: Ah, tá.
1: Parece que escreveram Morte da Bugrinha, a Bugrinha não morreu ainda.
0: Não. Então tá, vamos lá.
1: Então vamos lá, é Morte então. Da Bugrinha com Castelinho e Ferreirinho, gravação de 1970 e poucos aí.
0: 1970 e vários, né?
1: É, vai.
0: Então tá, vamos aqui, ó.
5: Do Chico e Zeca, a moda de viola, música raiz, né?
6: Oba.
5: A Morte da Bugrinha.

0: tá aí, então nós ouvimos esta canção aí com o Castelinho Ferreirinha, né? A morte da Bugrinha, né? Tá certo? Então tá aqui na Rádio Cultura FM, é claro, no nosso programa a série Peão Cultura, os apoiadores aí do Vitalino Ribeiro, o Bicho do Milho, né? Pra você que está ligadinho com a gente aqui na Rádio Cultura.
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0: Cultura FM, né? Nós aqui na Rádio Cultura, juntamente com a direção de Gelson Luiz Padilha, nós estamos aí junto nesta vaquinha aí para auxiliar ao meu irmão aí que é radialista, é homem do rádio e tá atravessando aí pelo câncer, né? Doença do câncer, foi acometido pelo câncer e necessita, é claro, da medicação para se manter em pé aí, né? Que não é fácil, mas vamos tentar aí, de uma forma ou de outra, poder auxiliar de uma maneira. Então nós estamos com a vaquinha, essa vaquinha já está aqui no site da rádio também, e você que puder contribuir, também contribua. A Rádio Menina, onde ele trabalhou, também está apoiando nesta campanha, né? Vamos ouvir.
1: Está de fato bastante debilitado, né, por conta do avanço da doença. É um carcinoma hepatocelular, né, é um tumor do fígado, né, em palavras mais simples, de grandes proporções. Isso foi confirmado após uma biópsia que ele fez também, né, no centro de patologia, é claro, do Hospital Santo Antônio, onde ele faz o acompanhamento, referência no setor oncológico. A esposa dele, a Cleusa Almeida, né, disse que a equipe médica avaliou, inclusive, algumas alternativas, né, feitas pelo SUS, tratamentos convencionais, como a quimioterapia, como a radioterapia, né, que sempre são usadas no tratamento do câncer. Mas no caso dele foi descartada essa possibilidade, né? A única alternativa de fato é uma medicação que, inclusive, a família me mostrou a receita ontem, né? Passa dos R$11.000 por mês e deve ser utilizado de forma contínua, ou seja,
2: a longo prazo,
1: né, o tratamento é contra o câncer no fígado. Vamos ouvir a Cleusa Almeida, que é a esposa do Sidney. Ela deu mais relato, né, de como foi e como está sendo o acompanhamento.
3: Olha, tem sido bastante complicado, muito difícil. Até porque ele tem diabetes também e algumas vezes apresenta hipoglicemia e na hora de fazer esses...
0: Tá aí mais ou menos a...

0: família, o que que estão atravessando aí desse câncer lá do meu irmão. Então nós, através aqui da emissora da Rádio Cultura, nós lançamos aí uma campanha para ajudar aí jornalista esportivo, né? Sidney Almeida, que é meu irmão mais velho do que eu, né? E com 78 anos, então está acometido aí pelo câncer. Se você puder auxiliar, também estenda as suas mãos, né? Pode entrar em contato aqui na emissora com o Padilha, comigo aqui também, para nós passarmos aí a chave Pix lá do meu mano, né? Para que possam auxiliar, né? Também o meu irmão mais velho, de 80 anos, o Eugênio de Almeida, esteve aqui visitando a gente aqui em Ordiãs, amigo aí também do Padilha, da doutora Lela, né? Conheceram aqui o meu irmão e a minha irmã que passaram por aqui, que foram lá visitar esse meu mano que está cometido pelo câncer, tá bom? Se você puder auxiliar, estenda as suas mãos, tá certo? Pois Castelinho, é. Castelinho, estamos recebendo visita. Sim, aqui, né?
1: Pois é, Pipoca, eu quero também, em teu nome, fazer um apelo a todos os meus amigos de Orleans e da região, que ajude esse irmão do Pipoca, porque é uma doença tão terrível que...
0: É verdade.
1: Quem não tem, se ajoelhe todos os dias em frente ao Cristo e agradeça por não ter essa doença, porque é uma doença muito terrível. Vamos ajudar essa pessoa, vamos já... É uma pessoa que está precisando, se não precisasse, não pediria, né?
0: Exatamente, não tem por que razão a gente não solicitar isso, então
1: vamos
0: não
1: ajudar,
0: há...
1: Meus amigos aí, vamos ajudar o Pipoca aí, vamos dar essa mão para ele e para o Padilha que está nessa campanha aí, né?
0: Tá certo, tá certo. E aí, Mariazinha, tudo bem?
1: Agora
0: tudo
1: nós bem, vamos registrar a presença aqui de um... do mais novo colaborador nosso com a missão de Albertina. Quero agradecer primeiramente.
0: Estamos recebendo aqui,
1: Bento. Dá o teu bom dia, Bento.
0: Bento.
2: Bom dia, Bento.
1: É o Bento Paz.
0: Bento Paz, ele me trouxe aqui uma... Eu achei que era um tijolo aqui. Eu achei que era um tijolo aqui pra fazer construção. Mas é um torresminho, cara.
1: Se tu cortar direito, ele se transforma em torresmo.
0: Se transforma num torresmo. Então tá, eu já vi, já sabe como é que eu vou ter que cortar. Eu tenho que atingir, tinha a metade já pra mim. Já. Ai, ai.
1: Nós queremos agradecer então a presença do Bento Paz, que é o proprietário do Bingo Cruz de Malta em Lauro Miller.
0: Bingo Cruz de Malta lá, ô Cruz de Malta.
1: E agradecer a todos e convidar todos que hoje às 4 horas tem bingão lá do Bento, né?
2: Isso, 4 horas.
1: E de coração agradecer o Padilha por dar também esse apoio a nós nessa missão nossa da Beata Albertina, que se não fosse essa rádio aqui, a gente não estaria divulgando a nossa missão, né, Mariazinha?
0: É verdade.
1: Então obrigado, Padilha, por nos conceder essa graça de podermos divulgar a nossa missão.
0: Tá.
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0: É, tem o Bingo do Lê lá. Eu sei por que tu vai lá no Bingo do Lê, seu desgranido.
1: É por causa das mulatas.
0: É, ele vai lá, ó.
2: Pois é.
0: Ele vai lá porque daí a Mariazinha fica intertida lá com os milhozinhos nas cartelinhas. E ele fica intertido o quê? Nos rabichinhos, né? Ele só deu olho nos rabichinhos lá.
1: Caminhando nos corredores.
0: É. Mas ali no Bingo, no Clube Cruz de Malta, ali, né? E, Bento, e até fazer um convite, porque então tem esse bingo, qual é os dias que ocorre ali o bingo ali no Cruz de Malta, porque a gente conhece ali a sociedade do Cruz de Malta, né? E realmente é um clube bem atrativo, é no centro da cidade, o pessoal prestigiar o bingo. Quais são os dias que estão ocorrendo o bingo lá?
2: Sim, Pipoca, bom dia, né? Queria dar um bom dia aí pra você, Pipoca, Dona Mariazinha, Dona Terezinha, Senhor Castelinho.
0: Mariazinha.
2: Dona Mariazinha, senhor Castelinho aí, que estão aí incentivando aí, ajudando aí na divulgação, né? Vocês, a Rádio 87.5 aqui, a Cultura, abrindo as portas aí pra gente estar divulgando aí o nosso evento lá no Cruz de Malta, né? É todo domingo. Todo domingo às 16 horas.
0: 16 horas?
2: É.
0: Vai correr a pedrinha! A pedrinha 2 patinho 22.
1: É, 2 patos

0: vivo,
1: né? É, dois patos vivos.
0: Então, quando sai o 24, a gente diz o menino alegre.
1: Ai, o menino alegre, quem que não vê? Posso falar o que eu acho, mas eu falo baixo. Bento, então o pessoal lá concorre o quê na cartela do bingo? É, lá só pra nós ter um atrativo, então, assim, o pessoal ali correndo pra lá.
2: É, a gente procurou fazer isso aí junto com a Associação Cruz de Malta, né?
1: Sim.
2: Pra ter um atrativo pra as pessoas de ter mais idade, lá também não tem muita diversão, não tem atrativo. É, fica mais longe, né? Essas estradas hoje aí cada vez mais perigosas.
1: É.
2: Então a gente está proporcionando aí um evento diferenciado, né? Para a cidade que não existe, lá para nossos velhinhos, para os nossos idosos, para os jovens, para as crianças. É uma sociedade, né? Então todo mundo participa.
1: Uhum.
2: É, lá é R$10, vem quatro cartelas, né? O precinho que todo mundo pode
1: bem acessível.
2: Contribuindo. E a gente é pernil suíno. Costela, suína, bovina,
0: dinheiro.
2: Cobertor, dinheiro, torresmo colonial, salame colonial, queijo colonial.
1: Ah, é? Opa,
2: também
1: então
2: temos
1: o cara não sai de mão vazia lá.
2: Não sai de mão vazia. É. Lá é assim, ó, a gente também faz a roletinha.
1: Quatro cartelinhas, 10 pilas.
2: 10 pilas, assim, ó, é umas 15 rodadas que a gente faz ali, cada 10 desse aí, de 15 a 20 rodadas,
1: uhum.
2: Certo? E a gente tem a roleta também. O pessoal não gosta do bingo, né? A esposa gosta do bingo, o marido gosta mais de uma roletinha.
1: Ah, daí no outro lado ali tem o restaurante, tem a roleta.
2: Não, no mesmo ambiente.
1: Ah, no mesmo ambiente.
2: Tem a roleta junto com o bingo.
1: É.
2: Temos também a lanchonete lá, lanchonete Pastelaria Coelho. Junto com o Cruz de Malta ali, né?
1: Sim.
2: E tem lanche pra fazer. E a roletinha lá são quatro números, né? R$5, quatro números. Você concorre a quatro prêmios. Pernil, costela, salame, queijo, torresmo.
0: R$50
2: em dinheiro.
1: Ah, então tá certo.
2: Então assim, Pipoca, é difícil quem vai lá. A mesa, a gente tem em torno de 40 mesas lá. Então pode levar a família, você vai ficar num lugar privado ali com a família, não é aquelas mesas compridas.
1: E não tem aquelas badernas bêbadas te
2: incomodando, não tem
1: enchendo
2: nada
1: o saco.
2: É tudo pessoa.
1: É verdade.
2: É um ambiente bem familiar lá.
1: Ambiente bem restrito, né?
2: Isso. É mais que 60%, 70% lá leva prêmio pra casa.
1: Ah.
2: E é difícil a mesa que não tem um prêmio, que não ganha, né?
1: Então tá, é todos os domingos?
2: Todos os domingos, 16 horas, queria estender. Deu o convite aqui para o pessoal de Orleans, né? Sei que o pessoal de Orleans vai bastante na praia, aqui em São Digero também. O pessoal de São Digero também participa ali. A gente começou em maio.
1: É bom interagir, né? Isso.
2: A gente começou em maio e assim a gente tem uma rotatividade ali nos 400 pessoas já teve.
1: Sim.
2: Então, é bastante rodada, bastante gente ganhar. É um ambiente bem familiar, podemos fazer lanche. E é isso aí, né? Eu quero agradecer, né, a vocês aí a oportunidade, agradecer também o pessoal que está dando apoio lá, os refrigerantes Serra Spri e a Ciclo Center, né? E a Sociedade Recreativa Cruz de Malta aí que está investindo lá na cidade, sim, buscando algo diferente lá, um atrativo para as pessoas lá. Então é isso aí, hoje tem bingo lá às 16 horas, só de Orleans aí também estão aí, todos convidados e vão ser muito bem recebidos.
1: Tá certo, então. É às 4 da tarde, né?
2: Às 4 da tarde.
1: Isso, às 4 da tarde, 16
2: horas. Faça sol, com energia ou sem energia, tem bingo.
1: Tem bingo.
2: Tem bingo.
1: Lá no Clube Cruz de Malta. É isso aí. Manda um abraço pra todo o pessoal lá do Cruz de Malta, né? E realmente tá bem organizado, né? Um binguinho pro pessoal aí. E depois domingo não sai nenhuma musiquinha lá, o pessoal sacudiu o esqueleto.
2: Ah. O seu Castelinho aí é o homem do. O homem das cantorias, né?
1: Daí tem,
2: ele,
1: mano.
2: Ele só quer São Ludigero, mas ontem
0: não,
2: ele já.
0: Não, é só São Ludigero aqui. Agora você entrou conosco também com o nosso patrocinador. A gente vai dividir um domingo pra ti e um domingo pra lá.
2: É isso aí, seu Castelinho também, assim, ó. Eles convidam bastante os amigos, sim, tem bastante gente.
1: Então.
2: E o que é legal é que a gente está sempre recebendo gente nova lá.
1: Isso.
2: O pessoal que vai sempre está indo pessoas novas.
0: Também já comunicamos o outro colaborador nosso, que são dois amigos. Só que uma numa cidade, outra no outro, então.
1: Isso. Não dá problema de briga nos apoiadores.
0: Um domingo para um, domingo para o outro,
1: é.
0: Não ter. É. Dizer, não fala no meu bico, não.
1: Daí vai interagindo, é melhor assim.
2: Isso. E agora, esse mês aí, dia 26, domingo, é o último domingo. A gente está organizando a partir de hoje, a gente

0: Fazer o sorteio na televisão de 42 polegadas.
1: Ah, então isso. Tá.
0: E é R$10 a cartela, vai concorrer à televisão. Então, tá. Dia 26 vai ser o sorteio da televisão daí.
1: Então tá, tu é o...
0: O Bento.
1: O Bento. Bento, o pessoal que chegar hoje lá e dizer que ouviram aqui na rádio a chamada domingo, vão ganhar uma cartela.
0: Com certeza.
1: Tá.
0: Com certeza, e lá ninguém sai de mão vazia.
1: Tá.
0: Vou trazer pra ele
1: então
0: embora.
1: Você chegou, entrou lá dentro, eu tava ouvindo vocês falar lá na Rádio Cultura FM de Orleans, vai ganhar uma cartela.
0: Vai ganhar a cartela, vai concorrer 15 rodadas.
2: Vamos combinar o seguinte, né, Beto? Vamos combinar o seguinte. Chega lá, compra uma cartela e o Bento dá outra de brinde.
1: Opa!
2: É isso assim, né?
1: Ah, é?
2: Lá, compra uma cartelinha.
1: Não, mas 10. Se o cara já vai daqui, ele já vai comprar mais do que as quatro cartelas, né?
2: Vai ganhar uma cartelinha de brinde.
1: É isso.
2: É hoje.
0: Só hoje, quem ouviu a rádio vai ter as 15 chances lá. Cortesia aí da equipe toda que tá aqui transmitindo.
1: Tá bom, a palavra do Bento, se o Bento falou, tá bentificado aqui.
2: Ele não é o Papa Bento, mas
1: é. Mas é bentificou aqui.
0: É Bento e é da paz aí.
1: É, né? Da paz, não,
2: ele
1: tá
2: é
1: bom.
2: É o Bento Papa, né, ele?
1: Ah, é? Quem que não vê, posso falar o que eu acho? É, a boca não é boa.
0: E assim, ó, isso é tudo produto assim, é tudo produto fresquinho, né? É. Até assim, a gente adquire os produtos aqui no supermercado Rio Belo também, até tá falando pra administração, olha só, quando eu entrego lá, assim, ó, o suíno ou o bovino foi morto ontem, foi morto quarta-feira. Assim.
1: Frigorífico Frigocil.
2: Frigocil.
1: Frigorífico Frigocil, que é ali de Lauro Miller?
0: É lá de Braço do Norte.
1: Braço do Norte, né? Então aqui.
0: E o bovino e o suíno é aqui do supermercado Rio Belo, velho.
1: Ah, tá. Então tá. É aqui, então, aqui do Rio Belo.
0: O boi chega de manhã e à tarde tá lá
1: da
0: no domingo.
1: Dona Edila ali, o Edila e o.
2: O supermercado Rio Belo, que é da nossa grande amiga, a Edila, e a família toda ali.
0: É isso aí.
1: Então tá bom.
2: Música na conversa?
1: Música. Bento, agradecer aqui a sua vinda aqui, né? E é claro, a participação. Não, né? Ele vai ficar aqui um pouquinho mais, né? Mas já agradecer claro. De antemão a sua presença aqui, que enobrece aqui o nosso programa Peão Cultura. Mas vamos ouvir, Bento, vamos ouvir o que ele vai cantar para nós. O que tu vai cantar
2: então,
1: aí, Cassio?
2: Vamos lá, mandar oferecer pro Bento, né? Pessoal maravilhoso que tá aqui com nós também.
1: Aham.
2: Oferecer para todos os nossos amigos de Lauro Miller. E para todos os nossos amigos aqui de Orleans, todos que gostam da gente e os que não gostam também.
1: Eu gosto de Lauro Miller!
2: Essa aí!
1: Olha só, essa aí eu já.
2: Então vamos já que.
1: Eu gosto de Lauro Miller! Vamos lá então!
2: Vamos cantar, o Bento não conhece essa música nossa então. Composição do Castelinho então, Saudades de Lauro Miller.

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1: Aê, tá certo! Tá certo aqui, né?
0: Ô, Pipoca, só quero esclarecer uma coisa. Tem muita gente que pensa que eu fiz essa música Saudade de Lauro Miller, mas eu também tenho a música Saudade de Orleans, que eu e a Mariazinha já gravamos também.
1: Ah, então tá certo.
0: É Saudade de Orleans, porque eu me considero de coração, eu sou filho de Orleans e de Lauro Miller, e digo com toda sinceridade, me sinto filho de Orleans e desde que nasci, filho de Lauro Miller, depois que Lauro Miller se emancipou, porque quando eu nasci, Lauro Miller era distrito de Orleans, por isso eu sou orleanense. A Mariazinha também é orleanense, porque ela nasceu, nasceu antes de Lauro Miller ter se emancipado, então nós dois somos filhos de Orleans também.
1: Então tá bueno, né? E aí?
2: Eu não sou filho, eu sou filho de Orleans também, não é do tempo do seu castelinho da Dona Mariazinha,
0: menino, né?
2: Mas eu nasci aqui, lá no, a mãe veio... Nascer aqui, é. Sou natural de Lauro Miller.
1: Ah, então tá aí.
0: O Bento é criança perto de nós ainda.
1: Ô, Castelinho, então uma alegria em receber esse seu apoiador aqui, que teu apoiador me trouxe aqui uma prancha de torresmo aqui pra mim, né? E realmente... Hoje eu já vou degustar esse torresmo.
0: Um pãozinho d'água.
3: Com pão?
0: Ó, esse aí, se tu pegar um pão d'água e cortar umas duas fatias, tu botar duas fatias.
1: Então
0: não, pegar duas fatias, e botar dentro de um pão. Não, se tu pegar um pão d'água e colocar duas fatias de torresmo dentro. Não, tu dá pro cachorrinho e ele come.
1: Ai, esse castelinho aqui, mano. E aí, Bento, mais alguma coisa que você gostaria de registrar aqui também?
2: Eu queria agradecer novamente, né, aqui o pessoal da mesa aqui, Dona Mariazinha, seu Castelinho, Pipoca, a rádio em si, né?
1: Sim.
2: Os patrocinadores lá, a Serra Espri, a Ciclo Centro, o Rio Belo que está apoiando aqui também ali no fornecimento dos produtos, né? E convidar aí, forçar o convite pessoal de Orleans, né, para a gente ir lá, prestigiar lá, Lauro Miller. Lauro Miller, às 17h

0: 6 horas aí todo domingo e dia 26, né? Vai ser o sorteio da televisão.
1: Vai botar uma TV.
0: Então aí, né, vamos... E é R$10 a cartela.
2: R$10 a cartela.
0: É isso aí.
2: Então tá. Tá aí o convite.
1: Tá aí. Também eu quero mandar um nosso abraço lá pro Rudimer, do PSQ Pague Lazer Beira Rio. Daqui a pouco estamos lá, né?
3: Sempre fazendo uma boquinha.
1: Um abraço pro nossos amigos que nos atendem lá, né? Na pessoa do Marcelo, na pessoa do Fred, na pessoa do Duda e toda aquela turma, aquela equipe que trabalha lá com o Rudy, a esposa dele e a família. Um abraço, o carinho nosso, o grande sentimento que nós temos é de amor por vocês aí. Muito obrigado do Castelinho.
4: E o da Mariazinha. E também vai aqui a nossa música para o Bento e a Conceição e a família inteira, para o Maico, que o Maico também é muito gente boa.
1: E vai também essa música pro Guga, né, da gráfica.
4: Isso, Guga,
1: pro Guga
4: lá da gráfica.
1: E também pra Nilceia, é Nilceia, né? Nilceia e o...
3: A Nilceia e o...
1: Gilson Cardoso.
3: E o Gilson Cardoso.
1: Vai pro nosso grande amigo e um dos primeiros... Foi o primeiro colaborador nosso, foi o... É o Poço Jardim. Silvério, um abraço pra ti, pra dona... A esposa dele, agora esqueci o nome também, mas é que cabeça, meu Deus.
3: Ai, que cabeça, meu Deus do céu.
1: Mas vai pra ti, Silveira, tua esposa e toda a tua equipe que trabalha aí, uma equipe maravilhosa, que atende muito bem a todos os motoristas que chegam aí. O nosso abraço também para o Lê, a Jadina lá do Domingo do Lê.
3: Ah.
1: Toda aquela equipe que trabalha lá, a Dai, opa, mano.
3: Olha aí, tá vendo? Ô, Dai!
4: Eu até vou deixar de ir lá.
1: A Rose e aquela turma toda que trabalha
3: lá. Tu já viu, não? É a Dai, diz que ele... A Mariazinha fica sentada ali, conferindo as cartelas, e ele vai ter uma prosa com a Dai.
1: Tem que conversar. Tá, mandar também o nosso abraço pro Sassá, né? Sassá, Dona Dina, lá na Invernada.
4: Ah, é isso aí.
1: A Neia, o Neguinho, isso, né? Que fizeram uma almoção pra nós lá, né, Mariazinha?
3: O Castelinho que tá querendo tapar o sol com a peneira agora aqui, nesse momento, né? Nesse momento eu peguei que... o Castelinho tentando tapar o sol com a peneira aqui na frente da Mariazinha pra não apanhar.
1: Como diz aquele humorista.
3: Ovo com Pablo.
1: Ele é um humorista, sartei de banda.
3: Sartei de banda, Castelinho. Valeu, Castelinho.
1: Dá pra todos os nossos amigos de Orleans, né? Vamos lembrar que se lembrar de todos a gente não consegue. Mas pra todos os amigos nossos aqui de Orleans, nós vamos oferecer também essa música. O Zé, meu sobrinho, né? O Zé.
4: O Amadinho que nós chamamos.
1: Zé Amadinho.
3: Uh-huh.
1: Pra todos os filhos do compadre Nelson e as filhas. Pro meu afilhado Marcelo, que está lá em Florianópolis, que é irmão do Zé Amadinho, e para minhas irmãs aqui, a Eva, a Júlia, a Maria e também o Vardo, meu irmão, o Chico e o Luiz Geraldo.
3: Tá.
1: É a música Vaneirinha da Saudade.
3: Vaneirinha da Saudade dos Mirins. É isso? Vamos lá, carca de ficha, Castelinho e Mariazinha.

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1: Aê, tá aí o Castelinho, tá aí a Mariazinha e também o pessoal lá do Clube Cruz de Malta que estão organizando o grandioso bingo todos os domingos a partir das 16h. Pessoal vai lá, compra as cartelinhas e já concorre lá aos prêmios, né? É isso aí, né?
2: É isso aí, Pipoca.
1: É, o pessoal começa a atender o pessoal já no início da tarde, né?
2: É, 15 horas já tá aberto lá, né?
1: Aham.
2: E o pessoal pode chegando.
1: Já vão entrando, já vão se acomodando lá. Né?
2: Isso, é.
1: Tem o serviço de bar e cozinha lá também, né?
2: Bar e cozinha, lanchonete.
1: Ah.
2: E bastante prêmio para levar, né? Uma roletinha barata lá, prêmios bons.
1: Então tá bueno. É isso aí, Castelinho. Vamos com a Cale Ficha, mais uma aí?
0: Mais uma para nós se despedir, né?
1: É? Então tá. Tá, então tá bueno. Vamos ver o que o Castelinho tá aprumando ali pro modernismo.
0: Nós vamos mandar essa música agora então pro nosso amigo Valdivino, a esposa e a filha dele que mora aqui na chegada do Rio Novo.
1: Aham.
0: O esposo dela também. A gente não tem os nomes deles aqui, mas é de coração pra vocês, tá, Valdivino? É uma música que a filha dele sempre, quando nós vamos ali cantar, ela, aí na casa dele, ela pede pra nós cantar, é Dos Filhos do Rio Grande, Cabelos Compridos.
1: Ai, Cabelos Compridos. Então tá, é isso aí?
0: É, sabe mesmo.
1: Então tá, então reborqueia e prega-lhe fogo aí.
0: Os Filhos do Rio Grande.
1: Vamos lá então.

0: Aí, Pipoca.
1: Aí, tá certo! Tá certo! Aqui na Rádio Cultura FM, né? A parpa com a mão e pergunta com esse dói. Tá aqui, já tá confirmado. Bento Paes Júnior. Aí, ô Bento, tanto faz fora como dentro.
0: Esse é um artista.
1: É, tá certo, né? Então tá aí o Bento, né? O Bento ali, tá, já aceitamos ali, já tá remorqueado ali.
0: Ele é trovador do Rio Grande,
1: é. Entre a ponte e o Lajeado, na venda do Bonifácio, conheci o Anastácio, negro velho, Jatordilho, que diz mui quebra em potrilho, hoje pobre despilchado. Quem visse tio Anastácio num bolicho de campanha, golpeando um trago de canha, oitavado no balcão, tinha bem longe a impressão que aquele mulato sério era o Rio Grande Galdério fugindo da evolução.
0: Beleza!
1: Chega hoje. É verdade. Aí perguntaram qual é o CTG que tu pertence lá no Rio Grande. O CTG é o Esterco Nas Bota. E estaremos condecorando a nossa primeira prenda lá do CTG, Bento. O nome da primeira prenda é a Rebostiana, viu?

0: E aí, vai sair essa saideira?
1: Saideira agora.
0: É, a saideira.
2: Pô, tu fica com música nossa aí que o bicho do milho mandou, né?
0: É, mandou. É. Ele já mandou ali.
2: Aí tu escolhe aí o que tu quiser rolar.
0: Então tá.
2: É, nós queremos agradecer a presença do Bento aqui, nosso mais novo colaborador.
0: Aham.
2: Agradecer a ti, ô Pipoca, por esse carinho que tu tens por nós. Mais uma vez agradecer os proprietários da rádio, que sempre nos deram apoio, né? A gente deve muita obrigação para o Padilha e a doutora Lela, então a gente é uma rádio que sempre acolheu nós aqui, né, Mariazinha?
1: É isso aí.
2: E agradecer também, nós não podemos deixar de agradecer também a Rádio Machadinho, que é a co-irmã dessa aqui, porque lá também nós temos muito acesso lá com o Machadinho.
1: É, vai um abraço lá pro Flex. É,
2: hoje a rádio pertence ao prefeito, o Valdir Fontanella.
0: A Rádio Cruz e Malta?
2: É, não, a Rádio
0: Machadinho.
2: Machadinho. Eu pertenci agora sob os comandos do Valdir Fontanella, mas do mesmo jeito, do mesmo modo, pelo prefeito, nós estamos sendo recebidos maravilhosamente bem. Muito bem, graças a Deus.
0: Então tá bueno.
2: Então, vamos fazer a saideira, vou mandar essa música para todos os meus filhos, não vou dizer o nome porque eu tenho mais ou menos uns 7, né?
0: É uma granja de gente.
2: É, mas eu quero registrar aqui também um meu abraço, meu carinho para o meu enteado lá
1: Alemanha.
2: Na Alemanha, o Enéas
1: e o Raulmes.
2: O Enéas e o Raulmes, as esposas deles, né? A Jacilda e a Aline. E aqui em Lauro Miller para a nossa neta, né? A Luana, né? Em Lauro Miller, a Luana. E o Rian aqui
1: e
2: em
1: todos
2: Orleans.
1: Os netos que estão lá na Alemanha, né? Tem 5 lá.
2: A Sara, a Lara e o
1: Davi.
2: Daniel e o Davi, né?
1: Isso.
2: Tá bom. Então vai para todos. E para minha irmã ali, a Eva, aqui do São Jerônimo, que está ouvindo o teu programa.
1: É, e vai também
0: tá
1: pro
0: certo.
1: Ele mandou pro meu filho. Agora eu que estou mandando pro meu filho lá na Alemanha, Neto, Nória.
0: Uh-huh.
1: Também vamos lá, ó, hoje, às 4 horas da tarde, no Cruz e Malta, vamos confirmar mais uma vez aqui. Ali o bingo do Bentinho ali, que começou agora, e vamos lá para ajudar ele.
0: Tá. Ó, o meu sobrinho tá mandando um abraço pro Castelinho aqui, ó. Meu sobrinho Peter Scheuer, meu sobrinho é meteorologista, né?
2: Peter Scheuer de Pinto.
0: É meu sobrinho, filho do meu irmão falecido, J. Almeida, né?
2: É.
0: Eu não sabia que o Peter Scheuer é meu sobrinho?
2: Não sabia.
0: Surpresa. Ai.
2: Peter Scheuer, um abraço para ti, tá bom?
0: Tá bom, Peter.
2: Deus te abençoe no teu trabalho.
0: Tá bom.
2: Você e a família toda aí.
0: Então tá bueno.
2: Ele mora onde?
0: Ele tá em Chapecó, tá
2: Chapecó.
0: Chapecó lá. Tá,
2: hora
0: Chapecó.
2: Que nós rebandear pro lado da Argentina, nós vamos passar aí, tá?
0: Aí, ó. Tá aí o meu sobrinho Peter Scheuer, né? É,
2: bom
0: então
2: dia,
0: tá.
2: Peter.
0: Tá aí o Peter, né? É, o Peter Scheuer aí.
2: Um abraço pra vocês.
0: Tá aí, tá lá com o meu irmão, olha, tá lá o meu outro irmão lá.
2: Irmão.
0: Aquele é irmão também, aquele é irmão.
2: Saiu
0: do ar. Tá, é o meu irmão. É o meu irmão de 65 anos.
2: Ah, é mais velho que tu,
0: hein?
2: Então tu é um menino então, né?
0: Eu 63.
2: 70?
0: 60? Baixa aí! 63.
1: Eles estão falando.
0: E o outro mano ali, 65, né?
2: É.
0: E tá aí o Peter Scheuer também acompanhando lá o programa. Lá. Então tá bom, né?
2: Total, Peter, um abraço pra vocês aí.
0: Tá, depois então, eu passar o contato do Peter pra ti, tá?
2: Tá.
0: Depois eu passo.
2: Um grande abraço pra ti aí, foi um prazer conhecê-lo, tá?
0: Tá,
2: a gente curte muito a tua participação aí na TV com o nos rádios com o teu. Prognóstico da temperatura, né?
0: É verdade. A minha família é tudo bom. Bombardeado.
2: Não, tem gente boa, né?
0: Vamos lá então.
2: Então vamos pra última.
0: É.
2: Uma grande mulher do Ernesto Nunes.
0: Uma grande mulher, Ernesto Nunes. A saideira do programa aqui.

0: aí de lá, Pipoca.
1: Tá certo, agradecer então a sua vinda aqui, Castelinho, a você, a Mariazinha, também aqui o Bento, né, que também veio nos agraciar. Castelinho, agradecer a sua visita.
0: Obrigado, Pipoca. Eu quero, antes de me despedir, dar o roteiro do nosso trabalho agora para esse mês que vem, né? Dia 25 agora nós celebraremos missa em Rio Amaral com nossos padres Lauro Miller, né? E final do mês, dia 30 de julho, Castelinho e Mariazinha já estão com as malas prontas para Urupema, Painel e Vítima Sumo em outubro, se Deus quiser, cantar missas festivas nesses três lugares. Agradecer nosso padre de Painel, nosso padre lá de Vitimarsum, nossos padres de Lauro Miller pelo apoio que tem dado a Castelinho Mariazinha também, e o nosso reitor do Santuário de

0: Beata Albertina, né, Maria?
1: Isso, e o nosso padre também, Dela Justina, Valmor Dela Justina.
0: Valmor Dela Justina, que foram o padre Auricélio, que
1: tempo,
0: foram
1: nós cantemos com ele
0: os
1: lá
0: propulsores da nossa vida e artística, foi realmente o padre Valmor e o padre Auricélio. Um abraço a todos, que Deus abençoe todo o povo orleanense, que Deus derrame muitas bênçãos sobre todo este povo querido, onde está aqui enterrado um pouco da minha vida, porque aqui eu vivi muitos anos. Então, um abraço a todos, desejo de coração que cada lar de Orleans, cada lar que aqui reside, tenham sempre as bênçãos de Deus, as bênçãos de Nossa Senhora Aparecida e a proteção da Beata Albertina, que eu invoco agora para todo o povo de Orleans.
2: Amém.
1: Meu abraço também, que Deus abençoe todo o povo de Orleans e a rádio de vocês aqui, Pipoca.
2: Tá certo, então, tá certo. Agradecer a você, né, o Bento? Bento, tudo tranquilo?
3: Tranquilo, eu que agradeço, né, Pipoca, Mariazinha, seu Castelinho aí, ao povo de Orleans, né, estendendo o convite, né, para hoje às 16 horas, lá no Clube Cruz de Malta.
2: Pera aí, não sai daí que tem uma pepina.
3: Calma aí, seu Castelinho.
2: Calma aí que tem
3: senta
2: um pepino.
3: Aí, porque nós ouvimos bem a agenda ali, né, ô Pipoca?
2: É.
3: Ouvimos bem a agenda que dia 26 eles não tem nada na agenda.
2: Não, então, tem nada.
3: Nós vamos ter que colocar alguma coisa na agenda aí, que vai ser o dia do sorteio da televisão 42 polegadas, lá no Clube Cruz de Malta, em Lauro Miller, né, para o seu Castelinho, Dona Mariazinha, né, cantar umas músicas bonitas aí que dá esse... esse ar da graça lá pro, sabe, pro pessoal
0: também, né?
2: Dia 26.
3: 26, domingo, 16 horas.
0: Vai ganhar a TV, cara.
2: É. Opa.
0: TV.
2: É uma TV.
1: É com muito prazer que nós vamos lá homenagear o Bento.
2: É a TV dessas modernas. Obrigado. Que nem diz o cara que foi preso lá. O cara que foi preso, eu roubei uma TV. Por que você roubou essa TV? Porque essa TV é bem maguinha.
0: Ô, Pipoca, vai ser um prazer se você for lá.
2: Tá. Tá certo, então.
0: Aí você faz a nossa apresentação.
2: Ah, faça a apresentação.
0: Isso, daí. É. Já fica lá, já fica concorrendo à TV também, né?
2: É verdade.
3: Ah, e vários prêmios ainda, né, Pipoca?
2: Então aí, Pipoca, tá, é o...
3: E também a gente... Pipoca, quem,
0: fala.
3: Quem precisar de mais informações, né, sobre o bingo lá, horário, reservar cartela, reservar mesa, pode procurar pelo WhatsApp ali, é 48 999 44 1325.
2: Tá certo, repete aí que... Maria Antonieta, vai lá na gaveta, abre e pega a caneta, pra anotar.
0: Escreve uma boa letra.
2: A Maria Antonieta, tira a mão agora da gaveta.
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0: Vamos reclamar então a presença do Pipoca lá, né?
2: Ah,
3: claro.
2: Dia 26. Eu vou
3: fazer uma chamada ao vivo lá.
0: Acerta em casa, certo, deixa tu ir, né? Certo, as mulheres deixam tu ir, né?
2: Ah, é?
0: Ele fala de mim, mas ele também é doido por mulher.
2: Ah, é? É, eu tô no...
0: Tu é doido por homem?
2: Eu tô no sétimo casamento.
0: Tu é doido por mulher ou doido por homem?
2: Ah, eu tô no sétimo casamento. Ah,
0: mas eu tô te perguntando, tu és doido
2: por homem? No segundo tempo.
0: Hã? Tu és doido por homem ou por mulher?
2: Por mulher.
3: Sarteira.
0: Então como é que tu me pega no meu pé?
2: Ah, é?
0: É.
2: Ah, porque só porque tem chulé.
0: Então vai tomar café.
2: Então tá. Valeu.
3: Valeu, obrigado, Pipoca. É 48 999 44 1325.
2: Anotou aí, então. Então tá certo.
3: Valeu, obrigado aí.
2: Tá, agradeço a presença
0: de vocês. Deus abençoe você. Deus, a brincadeira é brincadeira, mas que Deus te abençoe também, abençoe a tua família, abençoe esta rádio, os donos. Tudo seja maravilhoso na vida de vocês, tá?
2: Muito obrigado. Valeu então, Mariazinha. Valeu, valeu. Olha aqui, ó. Então, pra encerrar a participação do Castelinha Mariazinha, meu filho Cleo.

meu filho Kleber Almeida cantou aqui no programa. Agora a música aqui que o Bicho do Milho mandou aqui. A música, o que que houve aqui, Castelinho? Tem Rosa com os filhos de Orleans, Castelinho e Eli Sapateiro. Ô, Castelinho, essa aqui é com Eli Sapateiro.

0: 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Tá aí o Castelinho cantando aqui no programa Peão Cultura. É!
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0: Ô, vovó Naná, vovó Naná. A senhora vai ir lá no lançamento, o sorteio da TV que vai ter lá dia 26, lá no Cruz de Malta, véia. Bom dia, vovó Naná, bom dia.
2: Ai, meu filho, a véia tá com vontade de ir lá pra ver o Castelinho.
0: Ah, é? A senhora quer ver o Castelinho, mas o Castelinho saiu agora, desceu agora aqui, vovó Naná. A senhora não viu ele, não se encontrou com ele aí pelas escadas.
2: Meu filho, é que a veia tava no toalete.
0: Ah, a veia tava no toalete. A veia não viu o Castelinho porque a veia tava no toalete, né? Mas desde que hora a senhora tava no toalete ali, vovó Naná?
2: Eu vi a veia tá fazendo uma reparação.
0: Ah, é? Ah, vovó Naná aí, né? Vovó Naná, mande um alô pessoal lá pro Bento. Que o Bento é lá do Clube Cruz de Malta, né? Que organiza lá o bingo, lá com o... É, junto com o Castelinho. Manda um alô pro Bento.
2: Meu filho, a veia vai mandar um abraço e um beijo no Bento da veia, tá?
0: Ó, vovó Naná, mas a mulher do Bento é bem ciumenta.
2: Ai, a veia não faz importância.
0: Eita veia danada, né? Esta velha não tem jeito mesmo, né? Um abraço lá pro Sérgio Matei também acompanhando aqui o programa. A você que nos acompanha aqui pela Rádio Cultura FM e no programa Peão Cultura. Mande um abraço lá para o Rogério. É o Rogério Móveis Sob Medida, né? É, o Rogério tá lá na praia hoje, tá lá na praia acompanhando as programa. Um abraço, grande Márcio, seu link. Opa!
3: Fala, Pipoca.
0: Tá aí, né? Gilson, seu Gilson Cardoso. Fala, Gilson.
4: Bom dia, Pipoca. Tudo certo? Pipoca, eu queria que tu mandasse a música aí pro tio Vicente de Vila, que completou 99 anos.
0: É.
4: Semana aí.
0: Ah.
4: E felicidade pra ele, pra todos, né? Tudo de bom. Manda aí pro pessoal da terceira idade aí.
0: Tá bom, Gilson. Seu Gilson, lá da Comercial Cardoso, a dona Nilceia. Essa aqui, essa melodia, ó. Olha só! Para, vovó Naná!
2: Meu filho!
0: O que que é, vovó Naná?
2: Dá pra te tirar a mão dali.
0: Vovó Naná, eu ia dançar com a senhora, eu peguei na sua cintura.
2: Você tá pegando na peiteira, meu filho.

0: música lá do Gilson, da Nilceia.
1: Certo.
0: É.
1: Eu queria que tu mandasse a música aí pro tio Vicente de Vila, que completou 99 anos essa semana aí. E felicidade para ele, para todos, né? Tudo de bom. Manda aí pro pessoal da terceira idade aí.
0: Tá certo. Dado o recado aqui, dado o recado. Um abraço pessoal lá no restaurante Pesque Pague Becker, estão na companhia do programa. Obrigado aí pelo carinho da audiência, né? Mas agora tu me mandou ali, mas que assadeira bonita essa aí, Gilson, né? É lá no rato isso aí, é lá no rato, olha só. Já estão tirando petisco da carne lá, o Gilson, a Nilceia aí, né? É, estão na companhia do programa, obrigado pelo carinho da audiência aí, Gilson, né? Me mandou retrato aqui, né? É, Puca Mega Baquica, né? É verdade, né? Tá aí, ó, então mandou a foto da churrasqueira cheia de carne lá, então tá bueno, né? É, tá na companhia aqui da Rádio Cultura FM, né? E acompanhando aqui a nossa programação, obrigado pela sintonia, o carinho da audiência, né? A música, vou mandar mais uma aqui pro seu Raulino Rocha, que tá de aniversário hoje. Raulino, ô seu Raulino, essa aqui pra ti, ó.

0: tá aí, é, esse aí foi a banda, a Estrela do Oriente, né? A banda Estrela do Oriente, aqui na Rádio Cultura FM, né? O quê? São 11h43, né? 11h43, é o intervalo agora. Então vamos com o intervalo aqui. O pessoal tá pedindo o telefone do Anteninha Antenas. Já vou passar aqui, tá?
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0: 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Também aqui no programa série Peão Cultura na Onda Amiga da Rádio Cultura FM. Tá aqui na rádio.
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0: Tá aí o Anteninha, deu recado aqui na Rádio Cultura FM. Fala, Tigela.
3: Ô, Perdigueiro.
0: Ó.
3: Manda um parabéns aí pro seu Raulino.

0: Aham.
1: Tá? É, muito amigo meu. Ele foi meu, assim, professor do jogo da sinuca.
0: Olha!
1: Muito bom. Manda um parabéns aí que o Tigela tá mandando de coração.
0: Então tá. E um abraço lá pro Betão, né? O Betão também está ouvindo o nosso programa, né, Betão? É isso?
2: Bom domingo. Bom domingo aqui pro Betão. Nesse domingo aqui no programa Avião Cultura. Bom dia. Bom dia, Pipoca. Bom dia a todos. Domingo aí com chuva. Mas a chuva também é bom, né, Pipoca?
0: Passou a chuva já.
2: Pra todos um bom domingo e final de semana que seja com bastante... bastante amor, bastante família. Um abraço.
3: Tá certo aí o Betão, secretário adjunto da Secretaria de Infraestrutura aqui de Orleans, falando comigo aqui no Pinhão Cultura.
0: Tá aí o Betão, falou comigo ontem, né? Então tá, ontem o Zeca do Piso tava de aniversário, né? É, o Zeca do Piso tava de aniversário ontem, né? É, então tá. A mercearia e lanchonete da Cesta está fazendo galinha hoje, tá fazendo. Ali no Rio Novo, ali, passando ali o Tesa, antes de subir lá para Coab, tá? Estão lá fabricando as galinhazinhas, né? As penosas. Então tá bueno. Um abraço lá pro Marinho. Marinho Matei. É, um abraço lá pro Marinho. Pra dona Zalice Esconeto. A Dorinha! É, a Isadora também está ligada com a gente lá no programa, né? Tá certo? O que houve? Ah, tá, eu vou mandar um abraço aqui também. O Marcelinho aí, o Marcelinho já tá com música nova aí. Ah, de que dia vai ser esse jantar aí? Dia 18? Ah, então no próximo final de semana... É um jantar dançante. Ah, lá no 107, lá em Lauro Miller, tá certo? Tá dado aqui o recado aqui, tá bom, Márcio? Um abraço aí pro Márcio, tá? Tá na companhia do programa e acompanhando aqui a Rádio Cultura, né? Ah, é? Deixa que eu prego le fogo aqui nele, né? Um abraço lá pro Silvestre Fernandes. Tá na companhia aqui da Rádio Cultura FM, o Silvério Fernandes também, né? A Nessa lá na mercearia da Nessa, diz já tá pronto, pode vir buscar, tá bom? Às 12 horas eu vou aí, tá bom? Meio-dia, quando der meio-dia eu vou buscar, tá bom? Então tá certo. Tá dado um recado aqui? Então tá bueno, né? O Beijinho Torto. Ah, o Beijinho Torto vai fazer a feijoada, vai ser sexta-feira, dia 17. Tá bueno? É, já convidou nós pra feijoada lá. Ah, então reborqueia. E prega-lhe fogo aí, Pipoca. Qual? Essa aqui? Então tá. Essa música aqui, ó. E o que é isso? O que deu na Kombi aí? Tira aí. Tira esse aí. Iguaria Campeira. É agora Iguaria Campeira? Então vamos lá. Onze minutos pro meio-dia. 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

Aí, aí, Guaria! Aí, Guaria Campeira! É! Aí, Guaria Campeira, segura o recado do gaiteiro, deixa eu rodar a música aqui da Francine. Alô, Francine, olha aqui a sua música, agora que vai sair, hein? 8 pro meio-dia, música pra Francine aí, ó. Ela pediu, tá ouvindo aqui, ó.

0: Minas, já final de programa, já estamos nos encaminhando aqui para o finalmente do programa de hoje, né? É isso mesmo, é isso aí, né? Ah, tá o Anteninha, então prega aí, Anteninha.
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0: Agradecendo aí ao Anteninha, eu já vou agradecendo aqui ao Vitalino Ribeiro, o bicho do milho, né? É o bicho do milho, também com a gente aqui na Rádio Cultura FM, né? É, onde é que tá a menina aí? Onde é que tá a menina? Cadê a menina? Tá aí a menina, prega-lhe fogo.
2: Bom dia, Pipoca. Bom dia.
0: Não, eu quero ver aí a... Ai, caiu agora tudo aqui, caiu tudo. Eu ia botar a neta do bicho do milho aqui, mas já se foi tudo a lacria aqui, né? Então tá, então reborqueia e prega-lhe fogo aí, eu também agradecendo os apoiadores do Vitalino Ribeiro, bicho do milho, que eu ia botar a Heloísa, mas a Heloísa caiu ali a chamada ali, então tá bom, mas de qualquer maneira, tá aqui o registro do programa e aos nossos apoiadores, tá certo? Já é final de programa, ô Dorinha, chega aí perto do rádio, vamos lá então? Vamos lá então. O adiantado da hora! Não há mais tempo para nada! Estamos rebenqueado pelos ponteiros do relógio, né? Resta agradecer ao carinho de você, amigo, de você, amiga, agradecendo aqui em nome dos nossos valorosos apoiadores aqui do horário, né? É, agradecendo a todos. Vou deixar aqui a saideira do programa de hoje, desejando a todos um bom domingo, uma boa semana para nós, né? E até o próximo domingo do programa Pião.

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0: 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Cultura, 12 horas e 4 minutos. 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

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Cultura, 12 horas, 28 minutos.

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3: Cultura, 12 horas, 45 minutos. 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

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Cultura, 1 hora, 21 minutos.

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2: Cultura, 1h33. 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
1: Cultura, 2 horas e 5 minutos.
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Cultura, 2 horas, 21 minutos. Cultura, 2 horas, 21 minutos.

0: 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Cultura, 2 horas, 46 minutos.
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1: Rádio Cultura, 3 horas e 7 minutos. 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

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Cultura, 4 horas, 18 minutos.

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Cultura, 4 horas, 32 minutos.

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5: Cultura, 4h40.
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1: Cultura, 5 horas e 3 minutos.

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0: 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Cultura, 5 horas, 22 minutos.
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2: Cultura, 5 horas e 26 minutos.

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Agora eu quero apresentar a vocês esses dois grandes artistas, esses dois grandes atores, dois grandes cantores, e compositores também, que fazem um trabalho maravilhoso separadamente e que juntos, na novela O Rei do Gado, têm feito uma dupla que tem emocionado o Brasil inteiro. Eu tenho a honra

0: de apresentar Sérgio Reis e Almir Sater. Saracura e Pirilã. Eu sempre que eu fico vendo vocês, eu fico com vontade de cantar alguma coisa com vocês, sabe? Mas alguma coisa que eu não canto.
1: Uma coisa que você nunca cantou?
0: É.
1: Moda de viola.
0: Moda de viola.
1: Isso é verdade.
0: Será que eu?
1: Vamos arriscar?
0: Vamos partir pra uma?
1: Então vamos lá. Já que nós estamos aqui representando o Saracura e Pirilampo do Rei do Gado, vamos cantar o Rei do Gado, tá bom?
0: Então vamos lá.
1: Olá, Almir.

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1: 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Me chame de Marília Mendonça.

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Rádio Cultura, 6 horas, 57 minutos.

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2: 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Cultura, 7 horas, 32 minutos.

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Cultura, 7 horas, 47 minutos.

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